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1: Uma hora e 13

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1: 4 horas e 36 minutos.

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6: Bom dia, povo de Deus. Bom dia, meus irmãos e irmãs. Estamos começando o programa do MVN. Deus abençoe você. Deus abençoe a tua família. Muito obrigado a você que está conosco desde já. Seja pelo www.87naveia.com, seja pelo seu radinho aí, né? Na sua casa, no seu trabalho, 87.9 FM, ou se você já tem baixado o nosso aplicativo. Viu, irmãos? Deus abençoe você. E desde já, convido você, meu irmão, minha irmã, a multiplicar ainda mais esse programa, a chamar mais um ouvinte, a chamar mais um irmão, irmã, a chamar mais uma pessoa de sua família lá no seu grupo do WhatsApp. Vai passando o programa adiante e vamos levando a palavra de Deus a mais e mais lugares. Não é isso que ontem o Evangelho disse? Jesus ordenou a mim, a você, ide e proclamai o Evangelho a toda criatura. Então seja um evangelizador e vamos juntos, com amor, com carinho, com respeito, levar a palavra de Deus aos mais necessitados. Então vamos lá, irmãos, em nome do Pai, do Filho, do Espírito Santo. Amém. Desde já, irmãos e irmãs, convido você a fechar seus olhos, abaixar sua cabeça e vir comigo em oração.

0: Bem amado, amada, não sei como você está iniciando a semana. Muitas vezes sem o que fazer, muitas vezes sem trabalho, muitas vezes você pensa que o mundo só te faz sofrer. Muitas vezes você pensa que o mundo e as pessoas só te fazem você sofrer, chorar, te magoar. E muitas vezes você sentiu que você não era nem amado pela tua família, pelos teus amigos. Muitas vezes você pensou que está só. Muitas vezes você pensou, meu irmão, minha irmã, em tirar a sua própria vida. Mas é o Senhor que fala para você: eu estou sempre do teu lado, meu filho. Aquelas vezes que você se sente sozinho, aquelas vezes que você chorou, eu estava com você. Eu estava do teu lado. Sabe aquela vez que você sozinho na sua cama, depois de ter uma briga com seu marido, sua esposa, você chorou? É o Senhor que estava do teu lado, enxugando as tuas lágrimas, acalmando o teu coração. O amor de Deus não tem fim. Você que está lutando contra a depressão, você que está lutando contra o vício do álcool, das drogas, Jesus fala para você nesse exato momento. Ele te ama muito. Ele te ama tanto e ninguém vai tirar você dele. Porque ele pagou um preço muito alto.
1: Foi preço de sangue.
0: Um preço de sangue por você, meu irmão, minha irmã. Um preço por mim.
1: Que eu paguei por você.
0: Olhe para a cruz. Convida você a pegar sua cruz novamente. Olha o amor maior que o mundo já viu. Você que muitas vezes está triste, você muitas vezes que pensou em fazer coisas erradas e olhou para a cruz e desistiu. É pelo amor.
2: Deus está te amando nesta hora.
0: É pelo amor que o Senhor tem por você. Então convido você, meu irmão, minha irmã, a olhar para ela. É um amor de Deus por cada um de nós. Você muitas vezes que está lutando contra as drogas, você muitas vezes que está lutando contra essa maldita doença, o câncer, fazendo tratamento de hemodiálise. O Senhor olha para você, olha para o Senhor. E pensa muitas vezes: ele me abandonou, eu estou sozinho. Mas não, o Senhor te ama. E você não está só. O Senhor está com você. Você que agora está com esse currículo na mão, você que está com esse resultado de exame e não tem coragem de abrir. E você pensa muitas vezes: como eu vou lutar contra essa doença? Como eu vou lutar contra tudo que me faz mal? O Senhor está do teu lado. O Senhor está querendo te ajudar, porque o Senhor te ama muito. Muitas vezes você sente um vazio no teu coração, um vazio na tua vida. Um vazio que você muitas vezes não sabe explicar. E do nada aquilo é preenchido. É um amor de Deus por você. Então entregue a sua vida nas mãos de Jesus. Entregue a sua vida nas mãos dele. Porque mesmo se o mundo, mesmo se todos virarem as costas para você, se mesmo que tudo que você ama nesse mundo virar as costas para você, tua família, teus amigos, o Senhor não vira. Muitas vezes você pensou que a sua própria família te abandonou, mas o Senhor está com você, porque o Senhor te ama muito. Ele morreu por você e por mim na cruz. Ele nunca esquece de nós. Mesmo muitas vezes a gente esquecendo do Senhor. Mesmo muitas vezes a gente se afastando do Senhor. Ele está lá. Com um amor que não tem fim. Você que meu irmão, minha irmã que está no hospital. Que tem algum parente. Que agora está no CTI. Muitas vezes outras pessoas te desenganaram. Falou que essa pessoa não vai resistir. O Senhor fala nesse exato momento para você. Essa pessoa vai ser curada. Essa pessoa ainda essa semana vai sair do CTI. Essa pessoa ainda essa semana irá para sua casa. Por honra e glória do Senhor, para que você, meu irmão, minha irmã, saiba que o Senhor está com você, que o Senhor morreu na cruz por você. Lá está a maior prova de um amor de alguém por cada um de nós. Então você, meu irmão, minha irmã, entregue a tua vida nas mãos do Senhor. Você que passou a noite tudo com a dor, que não passava. Uma dor no seu corpo, uma dor no seu coração. O amor de Deus agora está te curando. Você mais nunca irá se sentir só. O Senhor te ama. O Senhor quer você do lado dele. Então nunca se sinta só. Nunca se sinta abandonado. Porque ele te ama, amado. Repito novamente. Foi um preço muito alto. Um preço por amor. Que nós nesse momento possamos agradecer e louvar ao Senhor. E qual o pedido que você quer fazer nesse instante? Convida você a elevar a sua prece ao Senhor. Ele que é o Deus onipotente e onipresente. Entregue a tua vida nas mãos dele. Entregue a sua família nas mãos do Senhor. E que possamos aos pés da cruz pedir ao Senhor para vir nos curar, para vir nos resgatar. Você que não sabia o que fazer essa semana, Você que muitas vezes ficou pensativo o que vai fazer, onde vou ir para conseguir um trabalho, o Senhor irá abrir as portas para você. Não tenha medo de levar o seu currículo para os lugares. Uma porta irá abrir para você nessa semana. Apenas confia no Senhor. E deixe o seu amor, a sua misericórdia entrar no seu coração. Confia, irmão. Foi por você que ele morreu na cruz. Foi por mim. E ele pede para nós ir a todos os lugares proclamar o Evangelho. Que você possa ser curado, após arrumar um trabalho, proclamar o Evangelho aonde você está. Falar do amor de Deus para todas as pessoas. Esse amor que te curou. Esse amor restaurou o seu casamento. Muitas vezes você chegou em casa, somente brigas, discussões, por coisas bobas. O Senhor irá restaurar o seu casamento. O Senhor irá restaurar a tua vida. O Senhor irá restaurar a tua família. Apenas confia no amor do Senhor. Confia na misericórdia dEle. E Ele irá fazer milagres. Amém, irmãos? Eita, falei de novo demais. Falei demais de novo. Eita, irmãos. E vamos agora com Anjos Resgate. Foi por você.

0: E estamos de volta, irmãos. E vamos agora, nosso evangelho do dia, né? E antes de eu falar o evangelho de hoje, irmãos, mandar aqui um abraço, né? Pessoal lá do MVN, Deus abençoe vocês, meus irmãos. Pessoal lá da APAC, né? Deus abençoe vocês, quem está trabalhando, os internos que estão lá buscando se recuperar, né? Que o Senhor possa tocar nos corações deles, nas vidas, nas famílias. Também mandar um abraço, meus colegas, irmãos de profissão e de fé, né? Os personagens lá do Clube Caiçaras, que Deus abençoe cada um deles, abençoe suas famílias, derrame bênçãos sobre suas famílias, sobre suas cabeças, né? Que eles busquem sempre o melhor. E mandar um abraço aqui também. Lá hoje, ontem foi aniversário sacerdotal, quase não sai. Sacerdotal do Padre Nilson, né? Deus abençoe ele, derrame graças e graças sobre a vida dele. Que ele continue sendo assim, né? Essa pessoa maravilhosa, esse pároco amoroso, esse vigário de Cristo aqui na terra, né? E mandar também um abraço lá para a comunidade Sagrada Família, né? Grupo de leitores lá que eu participo. Deus abençoe cada um deles, Deus abençoe a vida, família. E aqui mandar aqui um bom dia, né, especial para minha grande amiga e irmã em Cristo Jesus. Bom dia, Dironice! Deus abençoe você, minha irmã. Deus abençoe sua família, o Marcos, os meninos, as suas vidas, seus trabalhos. Deus abençoe você que está do outro lado do rádio. Fica triste não, não fica com inveja não, irmãos. Deus abençoe você que está do outro lado. Deus abençoe a sua família. Deus te ama e quer te salvar. E falar para vocês o evangelho, né, irmãos? O evangelho de hoje é São João. Então vai lá, pega sua Bíblia, seja física ou digital. Evangelho de São João, capítulo 16, versículos de 29 a 33, irmãos. Deus te ama e quer te salvar.
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Então vamos lá, irmãos. Vou repetir, né, para vocês o evangelista e capítulo, né? Então, Evangelho de São João. Achou São João aí na sua Bíblia, irmãos? Capítulo 16, versículos de 29 a 33. Pegou sua Bíblia, né? Então vamos juntos ouvir a palavra de Deus, irmãos. O Senhor esteja conosco, Ele está no meio de nós. Proclamação do Evangelho de Jesus Cristo, segundo São João. Glória a vós, Senhor. Naquele tempo, os discípulos disseram a Jesus: Eis, agora falas claramente e não usas mais figuras. Agora sabemos que conheces tudo e que não precisas que alguém te interrogue. Por isso, cremos que viesses da parte de Deus. Jesus respondeu: Credes agora? Eis que vem a hora, e a hora já chegou, em que vos dispersareis, cada um para seu lado, e me deixareis só, mas eu não estou só. O Pai está comigo. Disse-vos estas coisas para que tenhais paz em mim. No mundo tereis tribulações, mas coragem, eu venci o mundo. Palavra da salvação, glória a vós, Senhor. Bem, meus irmãos e irmãs, o evangelista hoje, São João, vem falar de uma conversa entre os discípulos e Jesus, onde que os discípulos viram para Jesus e falam: Senhor, agora tu falas abertamente, não fala mais em figura de linguagem, como nas parábolas. Agora eles falam para ele: agora sabes que viesses da parte de Deus. Agora eles começaram a entender e ver que Jesus tinha vindo da parte de Deus, que o Senhor Deus enviou Jesus. Ele é o próprio Deus. E ali, né, Jesus questiona: agora credes? Ou seja, ué, fiz tudo, fiz milagres, agora que vocês veem que eu sou vindo do Pai e o Pai está em mim. E então Jesus vem falar: ó, tenhais paz em mim, porque no mundo há tribulações. Ou seja, o Senhor quer falar para eles: ó, vocês vão ser perseguidos, vocês vão ser açoitados, caluniados, mas coragem, eu venci o mundo e vocês também vão vencer. É o que o Senhor fala para você e para mim nesse momento, nesse dia de hoje. Coragem. Quando você, meu irmão, minha irmã, quando você estiver numa roda de conversa e começar a falar de Jesus, da vida de Deus, da Igreja Católica, vão ter pessoas que vão te caluniar, vão zombar, vão vir com coisas maliciosas, mas coragem. Eu venci o mundo, vocês também vão vencer. Ou seja, coragem, meu irmão, minha irmã. Fé, força. Não é bater boca. Não. Mas coragem. Fé. Tribulações todos os dias passamos. Provações todas as horas passamos. A tempestade vai passar, meu irmão, minha irmã.
tenha fé, tenha coragem. Quantas vezes você na sua vida pensou que tudo estava acabado? Quantas vezes você pensou que tudo iria se arruinar? Mas do nada as coisas começaram a fluir. É o Senhor. É o Senhor que vai abrindo portas, vai abrindo veredas, vai abrindo caminhos para você. Apenas confia. Não pensa que o mundo te derrotou. Não pensa que o mundo te derrubou. Que você não vai levantar, você vai levantar. Levanta esses olhos. Olhe para o Senhor na cruz. Quer um sofrimento maior? Quer uma dor maior que o Senhor passou? Que Maria passou? Isso não é nada para nós. O que nós sofremos aqui não é nada perante ao Senhor, as suas dores. O amor venceu. Se estarmos com o Senhor, se ficarmos com o Senhor, iremos vencer. Coragem, fé venceu. Se estarmos com o Senhor, se ficarmos com o Senhor, iremos vencer.

0: tudo que te afasta de Deus, para que você possa continuar com Ele, continuar no amor. Coragem. Vamos buscar o Senhor perante todas as dificuldades, perante todos os tropeços que tropeçamos na nossa vida, mas coragem. Ele nos levanta, Ele nos ergue. Nós só temos que ter coragem. Porque Ele nos ama. Que o Senhor nesse momento possa entrar na tua vida. Você que está agora aí na sua mesa, tomando seu café. Muitas vezes não sabe o que vai fazer, não sabe quem recorrer. Perdeu as esperanças. Eu falo para você, não perca a esperança. Não desista de você, pois o Senhor não desistiu de você. O Senhor está com você. O Senhor morreu na cruz por você e por mim. Tenha coragem. Coragem para enfrentar o mundo. Coragem para ir buscar um trabalho. Coragem para buscar a sua cura. Sua cura está no Senhor. Convida você, meu irmão, minha irmã, a passar hoje no Santíssimo, a agradecer a sua vida, a agradecer a sua família, a pedir ao Senhor para que possa te curar. Você que está sofrendo com essa doença, com a depressão, você que está sofrendo com o vício das drogas, do alcoolismo, você que muitas vezes está vendo seu casamento ser destruído e você não sabe o que fazer, coragem, vai no... busca o Senhor. Convido você a ir no Santíssimo hoje. Você que está do outro lado, eu rezo especial para uma mãe de família. Como eu falei sábado, uma mãe que perdeu seu filho. Eu convido você a rezar por ela. Entregue essa mãe de família que está sofrendo nesse momento, sem ainda ter seu próprio filho para sepultar. Que o Senhor possa fazer um milagre na vida dela. Dá ânimo, dá forças para que ela possa sustentar o seu marido, tua casa. Convida você a rezar por essa mãe que agora está com o coração chagado, com o coração ferido, mas que o Senhor e nossas orações irão confortá-la. Amém, irmãos? E vamos agora com Padre Reginaldo Manzotti cantando "A Tempestade Vai Passar". E a tempestade vai passar, irmãos. Confia, fé, e ela passa. Apenas tenha fé. O Senhor fala para você, coragem. Eu venci, vocês também vão vencer. E ontem o Senhor vai falar, já falava para nós: ide ao mundo e proclamai a minha palavra. Nesse momento, nesse dia, irmãos, convida você aonde você estiver a não ter medo de falar do Senhor, do amor que Ele tem por mim e por você. Amém? Então vamos com o Padre Reginaldo Manzotti. Canta pra gente, Padre.
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2: E Frei Gilson cantando Eu Te Levantarei. Você que está nesse momento deprimido, muitas vezes pensando o que vai fazer, o que vai fazer, Deus fala para você: eu te levantarei. E também aqui mandar bom dia para minha grande amiga e irmã em Cristo Jesus. Bom dia, Dironice! Deus abençoe você, minha irmã! Deus abençoe Marcos! Deus abençoe você, meu irmão, minha irmã, que está do outro lado! E Deus fala para você nesse exato momento: eu te levantarei.

Thiago Brato cantando Minha Essência. O programa está acabando, irmão. Ah, mãe, fica triste não. Amanhã às 6 horas da manhã o programa está de volta, irmãos. Foi um prazer fazer o programa com vocês. No sábado, também hoje, foi uma maravilha, irmãos. Uma bênção de Deus na minha vida. Tenho certeza na vida de cada um também. Que Deus possa abençoar sua vida, abençoar seus caminhos, abençoar sua família, seu trabalho. E com as bênçãos de Deus, com a intercessão de Nossa Senhora, possamos levar essa semana na paz de Cristo, no amor de Maria. E fecharmos bem essa manhã de hoje. Em nome do Pai, do Filho, do Espírito Santo. Amém, irmão. Eu vejo vocês em outro dia. A paz de Cristo, o amor de Maria, irmão. Bom dia e bom trabalho.

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2: 7 horas e 1 minuto.
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11: A crise envolvendo o Banco Master atingiu a pré-campanha presidencial do senador Flávio Bolsonaro. Segundo o levantamento do Instituto Atlas, o parlamentar caiu nas simulações de segundo turno contra o presidente Lula. A pesquisa aponta que o desgaste aumentou após o escândalo em que áudios de Flávio Bolsonaro pedindo cerca de 130 milhões de reais a Daniel Borcaro para a produção de um filme relacionado ao pai foram divulgados pelo The Intercept Brasil, afetando principalmente eleitores moderados e indecisos. Morreu no sábado aos 70 anos o radialista e narrador esportivo Milton Nabis, um dos nomes mais conhecidos do rádio mineiro. Com mais de 40 anos de carreira, Milton marcou época no jornalismo esportivo de Minas Gerais e eternizou o bordão Show de Bola. Pela rádio Itatiaia, participou da cobertura de 9 Copas do Mundo e se tornou uma das vozes mais reconhecidas do rádio esportivo brasileiro. Através de redes sociais, fãs, colegas e seguidores lamentaram a morte de Milton. Uma operação militar conjunta entre Estados Unidos e Nigéria matou Abu Bilal al-Minuk, apontado como o segundo principal líder global do Estado Islâmico. O anúncio foi feito pelo presidente Donald Trump. Segundo os Estados Unidos, o terrorista comandava operações e planejamentos de ataques contra civis e interesses americanos. A missão foi descrita como complexa e contou com o apoio das forças especiais da Nigéria. Autoridades afirmam que a morte de al-Minuk enfraquece significativamente a estrutura internacional do Estado Islâmico.
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2: 7:08.
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9: 8:07.
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12: Alô, alô, amigos e amigas, bom dia, bem-vindos, bem-vindas, hoje segunda, 18 de maio, começando mais uma semana, a partir de agora por aqui, Caldeirão Musical até as 10 da manhã, muitos hits, muitas baladas para vocês, e assim, para começar a nossa semana, vamos ouvir a primeira de hoje com Mike Posner e David Guetta.

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0: Olha, começando aí a nossa segundona, nós ouvimos Hold Brown cantando Off the Ground e a primeira com Mike Posner e David Guetta. Destacamos I Went Back to Ibiza. Agora é hora da nossa pausa inicial. Daqui a pouco a gente volta.
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0: É isso aí, na número 1 da cidade, de volta com Kali Normani.

0: Música boa, Jonas Brothers, nós abrimos I Can Lance e começamos aí com Kalia Normani com Personal. Agora mais um break, fechamos a hora 8.
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11: 9:05.
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0: Now. Muito bom, na número 1 da cidade, estamos de volta, abrindo a hora 9, tem Jelly Roll.

0: Só música massa cantando Selena Gomez. Ouvimos aí, ó, Sober, e começamos com Jelly Roll com Thorns. Agora o Caldeirão vai para mais um giro, porque na volta tem a última sequência de hoje.
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4: 9:32.
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7: Valeu, gente, na reta final de hoje, de volta com Cigala, Leguiene e Jonita Gandinha.

Olha, moçada, vamos embora. Nós ouvimos aí a Russell Dixon cantando Vamos Back to Home e começamos com Cigala, Lady Anne e Jonita Gandhi com Hello. Agora, o Caldeirão de Volta só amanhã e a gente se fala ainda hoje, 1 da tarde, no Flashback Total. Aquele abraço, uma semana bem especial pra todo mundo e a gente fecha esse 18 de maio com Miley Cyrus.

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16: 10h02.
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8: O sorteio do concurso 3.009 da Mega Sena foi realizado na noite de sábado em São Paulo e nenhuma aposta acertou as 6 dezenas, com o valor que já estava acumulado. O próximo concurso especial de 30 anos da loteria pagará um prêmio estimado em 300 milhões de reais. O sorteio especial será realizado às 11 horas da manhã do próximo domingo. As apostas podem ser feitas até às 10 horas da noite do dia 23 de maio pelo app Loteria. Loterias Caixa, pelo portal Loterias ou em qualquer lotérica do país. A Agência Climática dos Estados Unidos aponta 60% de chance de formação do fenômeno El Niño até julho deste ano. A probabilidade sobe para mais de 90% a partir da primavera, entre setembro e novembro. Apesar disso, especialistas alertam que ainda é cedo para prever a intensidade do fenômeno. Modelos climáticos conseguem indicar a evolução do El Niño com meses de antecedência, mas previsões muito longas ainda apresentam alto grau de incerteza. O fenômeno costuma provocar impactos no clima, na agricultura e no meio ambiente em várias regiões do planeta. A Organização Mundial da Saúde declarou emergência internacional de saúde pública por causa do novo surto de ebola que atinge a República Democrática do Congo e Uganda. Segundo a OMS, já são 8 casos confirmados, 246 suspeitos e cerca de 80 mortes na província de Ituri, no Congo. Em Uganda, 2 casos foram confirmados, incluindo uma morte. Apesar do alerta global, a OMS afirmou que o surto ainda não atende aos critérios para ser considerado uma pandemia. O organismo internacional acompanha a situação e coordena ações com os países afetados.
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9: 11 horas e 3 minutos.
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13: Opa! Chegando no seu rádio Planet Music nessa segunda, 18 de maio. No ar a partir de agora com muita música. É música boa a partir de agora com você. Mesmo trazendo novidade pra você com Hello. É novidade mesmo aqui na programação do Planet Music. Aumente o volume. Planet Music no ar com você. 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

0: Mr. Now, It Now, com você, Terry Swings, o primeiro bloco de hoje, já já a gente volta.
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10: 11:33.
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14: Trazemos agora mais novidade com The More Kenneth. A música Endless é novidade. Aumente o volume aí.
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0: Léo Escapando, Stay Love. Que sequência foi essa, meu povo? Já já a gente volta.
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9: 11:59.
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3: Voltamos com mais novidades. Tá na hora de Alan Langley com Morgan Wallen. I Can Love You Anymore. Com você, lançamento. Vamos curtir aí.

0: Deu Leon, Second Before the Sunshine. Massa, massa. Segundou o bebê, 18 de maio. Já já a gente volta.
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14: 12:28.
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3: Boa tarde, Patos. Seguimos com Telepump e Coco Jones. Sunways é lançamento, a novidade. Hoje tá demais, hein?

Man for the Suns, The Band of Song, pra gente fechar a casa dos grandes sucessos nessa segunda-feira. Acabou tudo por aqui, meu povo. Stronger Jennings vai fechar tudo por aqui. Stone Ted, Can't Waiter, é a saideira. E amanhã, na terça-feira, tem mais. Aquele abraço aí.

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2: 12h57.
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1: Amigos e amigas, é sempre bom estar com vocês. Que prazer, que alegria. Hoje, segunda, estamos aí no dia 18 de maio. A partir de agora, como sempre, vamos matar saudades, vamos curtir Flashback Total. Uma hora só com sucessos do passado. E assim, começando mais uma semana por aqui, já vamos ouvir a primeira de hoje com Taylor Dayne.

0: Aí, na número 1 da cidade e toda a região, Minute Work, ouvimos Into My Life, também tivemos Starship com It's Not Enough, e pra começar, Taylor Dane, I'll Be Sure There. Agora é hora daquele giro rápido, daqui a pouco tem Briadas.
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0: É isso aí, pessoal. Na número 1 da cidade e toda a região, prosseguimos com Brian Adams.

0: Sempre música boa, recordemos ABBA cantando aí a Fernanda, também Bon Jovi com Miracle. E pra começar, Bryan Adams, Let's Make a Night to Remember. Agora, gente, mais um giro. Na volta tem a última meia hora de hoje.
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0: Muito bom, na sua segunda ana, massa de volta, agora tem Black

0: Mais sucessos, recordemos Cher cantando Love Hurts, ainda Big Mountain, Baby Love Way. E para começar, recordemos Black Box com Rise on Time. Agora nosso líder de audiência vai para o último giro nesta segunda.
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7: Muito bom. Continuando aí na nossa pista musical, estamos de volta com Village People.

Olha, pessoal, vamos embora. Nós ouvimos Alessi cantando com Christopher Cross, a versão Rise Up. E pra começar, Village People, Can't Stop the Music. Agora, Flashback Total de volta só amanhã. Mais uma vez, boa semana, uma segunda bem especial pra todo mundo. E a gente fecha esse dia 18 trazendo Ariane.

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1: 15 horas e 42 minutos.

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1: Dezesseis horas e 36 minutos.

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2: Yeah. 17 horas e 1 minuto.

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Dezessete horas e 20 minutos.

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